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1: Flashback de bandas, Samarino, sobrenome traição. Vem que tem mais. Dia 10 tá chegando por aqui. Escravo dos seus beijos, bandas e companhia.
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8: Bandas e Companhia seguindo, Nave Som, abraço de pijama, tem Banda Escala, beijando a garrafa e ainda Caixa de Saudade, é com Banda 10. Pra você curtir com Bandas e Companhia.
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0: da 10, Caixa de Saudade. Vem que tem mais que tá chegando por aqui. Tem Hora do Tchê no Bandas e Companhia. Chiquito e Bordoneio da Estância pra Venda. Gritos de Liberdade chegando também por aqui.
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1: Gritos de liberdade aqui no Hora do Tio do Bandas. Fechou mais uma. Intervalo que chega. A gente volta já com recordações, flashback de bandas depois do intervalo.
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1: Bandas e Companhia que vai seguindo por aqui, trazendo recordações de bandas. Tem Terceira Dimensão, Caramba, Que Baile Bom, Nós Tudo Num Corcel Prisma e ainda Pérola Negra, Um Homem Traído. Sequência, recordações de bandas.
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1: Pérola Negra, um homem traído aqui na Recordações, flashback de bandas. O Bandas não para, o que vem chegando tem Doce Pecado, uma dose, quatro tragos. Com a Renatinha cantando, tem Banda Cara Nova, Minha Enfermeira. É o Bandas e Companhia.
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1: É bom ter você aí curtindo o melhor das bandas e o Tia aqui no nosso Bandas e Companhia, que vai pro intervalo e volta já com as últimas de hoje, pra gente finalizando a nossa sequência de bandas depois do intervalo.
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1: Saideira do Bandas e Companhia nas saideiras de hoje. Por aqui, Clayton Borges, Uma Sola Jota, com essa música, hein? Tem Beijo Bom, Nave Som, São Francisco, Um Homem Quando Chora. E ainda o Mário Júnior, Sonho por Sonho. Tô indo pra você, um grande abraço. Até mais.

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5: Muito bem, chegando com o nosso Hora Livre Flashback, mais uma programação aqui especial. Opa, que bom saber que você tá aí com a gente. Por aqui a gente vai trazendo aquela sequência especial Flashback, hein? Tá preparado para viajar no tempo? A gente vai começando com o som de 1989. A Debbie Gibson. Chegando por aqui com o som No More Rhyme.
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1: Muito bem, você aí de perto, de longe, em casa, no trabalho, viajando, por aqui Hora Livre Flashback. A gente vai viajando nas emoções, curtindo cada sucesso, cada hit. Tá chegando mais um de 1979, a música com Cloud, a música Save Me. 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
1: Hora Livre Flashback, que sequência linda, maravilhosa. Gostou? Eu também adorei. A gente viajou aqui, ó, daquele jeitinho que a gente gosta, só com os clássicos, só com grandes hits, grandes sucessos. O programa de hoje acabou, a gente volta na próxima edição. Aquele abraço, um beijo no seu coração, saúde e paz. O resto a gente corre atrás. Tchau, tchau.
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0: Sertaneja dá uma rápida paradinha, mas é só pra tomar uma água e volta com força total. Segura aí que já já tem mais sucessos pra tocar o seu coração.
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0: 20 horas.
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0: horas.
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2: 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Estamos de volta e se você achou que já tinha ouvido o melhor, prepare que tem muito mais por vir no Arena Sertaneja.

0: Segura aí que a gente vai ali dar uma respirada, mas é rapidinho. O Arena Sertaneja com Jonatas Gonçalves volta já já com mais modões de respeito pra você.
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0: 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Modões que marcaram época e continuam no coração do

0: A saudade vai bater até a próxima edição, mas logo logo a Arena Sertaneja com Jonatas Gonçalves estará de volta com mais modões, mais histórias e muito mais emoção. Obrigado pela companhia e até a próxima. Tchau, gente.
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2: Pai Eterno, vem sobre esta cidade agora. Em nome de Jesus, tantas são as eras.

0: larvas daninhas e predadores que nos ameaçam, procurando mostrar o quanto podem tornar nossa vida destruída. Restaura nossa Sião, ajuda nossas autoridades constituídas a terem cada dia mais forças para combaterem o mal e darem as costas a toda a injustiça. Que haja, Senhor, mais dignidade, justiça, empatia, solidariedade, disposição e fé em Ti para que o império do mal recue. Que cada cristão deseje ardentemente ser um imitador de Cristo. Que a paz seja a marca registrada nessa cidade, nesses corações, em nome de Jesus. Amém.
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1: Olá, uma ótima madrugada para você que vai ficar ligado comigo a partir de agora. Obrigado pela companhia e audiência de todos vocês. E a gente começa muito bem a nossa primeira sequência do Madrugada com Deus, trazendo a Kiara Vitória cantando É Mistério.

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1: Você ouviu Leandro Borges, Fala Comigo. Kiara Vitória é mistério. E aqui é muito mais louvores. E você recorda comigo, Voices por Toda a Vida.

0: Mais do que proposta, Deus tem propósito. Faraó é um exemplo de quem tinha propostas, como vemos fazer a Moisés. O diabo no Éden fez o mesmo com Adão e Eva e com Jesus no deserto. No campo espiritual, a proposta lembra sugestão em atalho, desvio, vitória sem luta e conquista sem batalha. Propósito fala de alvo, atitude, desafio e comprometimento. Lembra a renúncia e o esforço de quem decide combater o bom combate, acabando a carreira e guardando a fé. No livro do profeta Isaías, capítulo 26, verso 3, lemos que o Senhor guardará em perfeita paz aquele cujo propósito está firme porque confia nele. Certamente foi isso que levou o apóstolo Paulo a escrever em Romanos 8, 28. Sabemos que todas as coisas cooperam para o bem daqueles que amam a Deus e daqueles que são chamados segundo o seu propósito. Na religião é possível encontrar muitas propostas, mas só no Evangelho temos um verdadeiro propósito. Então, tenha cada dia mais dos propósitos de Deus em sua vida e viva melhor.
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1: E o Madrugada com Deus já está de volta. Muito obrigado pela companhia e audiência. Agora você ouve Beca Costa, Incomparável.

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0: Você ouviu Jéssica Augusto, Quando Eu Adoro. Continue ligado, Madrugada com Deus volta já.
1: Mas tu, quando orares, entra no teu quarto e, fechando a porta, ora teu pai que está em secreto. E teu pai que vê em secreto te recompensará. Mateus 6:6.
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0: 7 horas.
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2: E o Madrugada com Deus já está de volta, trazendo no seu rádio a Érica Priscila e Soraya Moraes, Maranata.

E você ouviu Samuel, Tairone e Vitória Lima. Que presença é essa? Érica Priscila e Soraya Moraes, Maranata. E agora tem essa linda releitura. A Raine Almeida com Nicolas Henrique cantando Meu Barquinho.

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0: 20 horas.
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2: De volta no Madrugada com Deus, tem Pastor Lucas, Deus que surpreende.

0: surpreender você também em nome de Jesus. Vai ter surpresa para essa história em nome de Jesus. Aleluia.
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1: Você ouviu a Bruna Carla, El Shaddai. Obrigado a você que está ligado aqui no Madrugada com Deus. Continue ligado, voltamos já.

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1: E o Madrugada com Deus já está de volta no seu rádio. Tem Aline Brasil, bênçãos que não têm fim.

Você ouviu Bob Jonathan, Jesus me faz reviver. E agora você recorda comigo, novo som, Herói dos Heróis.

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1: E já estou de volta por aqui no Madrugada com Deus. Os recados foi bem rápido e você ouve comigo, Cristina Mel, Olhe para a Cruz.

0: E você recordou comigo, Viniar de Meu Respirar. Continue ligado, Madrugada com Deus volta já já.
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0: E o Madrugada com Deus já está de volta, tem Mari Borges, Alfa e Ômega.

E você ouviu Raquel Melo, Quero Descer. E vamos recordar a banda 4x1, 5 pães e 2 peixinhos.

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2: Já estou de volta no Madrugada com Deus. Tem Alice Samuel Messias, Os Planos de Deus.

do Madrugada com Deus. Estou indo embora. Muito obrigado a todos que ficaram ligados com a gente, ouvindo o melhor da música evangélica na madrugada. E vou deixando vocês com André William cantando Vou Seguir com Fé.

Mais do que proposta, Deus tem propósito. Faraó é um exemplo de quem tinha propostas, como vemos fazer a Moisés. O diabo no Éden fez o mesmo com Adão e Eva e com Jesus no deserto. No campo espiritual, a proposta lembra sugestão em atalho, desvio, vitória sem luta e conquista sem batalha. Propósito fala de alvo, atitude, desafio e comprometimento. Lembra a renúncia e o esforço de quem decide combater o bom combate, acabando a carreira e guardando

da fé. No livro do profeta Isaías, capítulo 26, verso 3, lemos que o Senhor guardará em perfeita paz aquele cujo propósito está firme porque confia nele. Certamente foi isso que levou o apóstolo Paulo a escrever em Romanos 8, 28. Sabemos que todas as coisas cooperam para o bem daqueles que amam a Deus e daqueles que são chamados segundo o seu propósito. Na religião é possível encontrar muitas propostas, mas só no Evangelho temos um verdadeiro propósito. Então, tenha cada dia mais dos propósitos de Deus em sua vida e viva melhor.

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5: Boa noite, amigos e amigas. Aqui quem fala é o Cadu Piper. E você está sintonizado no Sertanejo Saudade, o seu programa cheio de emoção com o melhor do sertanejo modão e raiz. Prepare o coração e o sorriso, porque hoje a vida é só alegria e aquela nostalgia que só a nossa música raiz traz. Lembre-se, cada novo dia é uma nova chance de ser feliz e realizar seus sonhos. Então, sem perder tempo, vamos começar com o sucesso que todo mundo ama. Edson e Hudson com Blusa Vermelha. Vem comigo.

É, a gente também está gostando de curtir com você o Sertanejo Saudade, com as músicas mais lindas no seu rádio.

acabou de embalar o coração com o Alô, da dupla Chitãozinho e Chororó, que sabiam que eles começaram tocando juntos ainda na infância. Aqui no Sertanejo Saudade com Cadu Piper, já prepara para tudo de novo, do César e Cesar, que tem fãs apaixonados pelo jeito único de misturar o modão com a pegada moderna.

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Como era a sua vida quando você conheceu essa música? O que você fazia? Onde você morava? 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Como você era? Aqui no Sertanejo Saudade, você recorda os bons momentos com a gente. Fique conosco!

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1: Eita, que vibe essa madrugada triste do Juliano César, hein? Sabia que ele começou na música aos 14 anos cantando em rodeios. Aqui no Sertanejo Saudade com Cadu Piper, já vem chegando o som dos mestres Rio Negro e Solimões com Como Esquecer um Amor, que aliás, é um hit inspirado em uma história real de amor e superação.

E aí, Dalé? Acabamos de curtir o sucesso Tá Mentindo da dupla Rio Negro e Solimões, que, aliás, começaram a carreira cantando em festas de rodeio lá no interior de São Paulo. Você está no Sertanejo Saudade com o Cadu Piper, nosso refúgio para o melhor do modão e raiz. Agora é hora do nosso intervalo, mas logo voltamos com muito mais emoção para vocês.

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E aí, Dalé? Voltou sertanejo saudade com seu Cadu Piper trazendo o melhor do modão e raiz. Agora, se prepara que vem Cristiano e Ralph. Loucura demais pra animar geral.

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Eita, que energia boa com Chitãozinho e Chororó em Metade de Alguém. Sabia que essa dupla começou na infância, cantando para a família. Aqui no Sertanejo Saudade com Cadu Piper, já prepara o coração que vem aí perder você de Guilherme e Santiago, que viram estrelas do sertanejo raiz gravando no interior de Goiás.

Eita, que emoção com José Augusto e Roberta Miranda em Evidências. Você sabia que Roberta começou a carreira cantando em barzinhos antes de virar a grande dama do sertanejo? Aqui no Sertanejo Saudade, com Cadu Paper, a vibe não para. Já já tem Chico Rei, Paraná com Zezé e Luciano mandando saudade de nós dois pra aquecer nosso coração.

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0: Eita, que energia é essa? Amor e Ilusão de Dani e Danilo com Pedro Paulo. Em sabia que Dani começou na música cantando pra família, lá na roça. Aqui no Sertanejo Saudade com Cadu Piper, a gente celebra essa raiz que toca o coração. Agora é hora daquele intervalo rápido, mas já volta que tem muito mais modão pra você.
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E foi com Chave de Ovo que Chitãozinho e Xororó, junto com Cristian e Ralf, embalou o nosso sertanejo saudade. Sabia que Chitãozinho já foi jogador de futebol antes da fama. Agora segura essa. Zezé Di Camargo e Luciano, que em breve vão mandar da boca pra fora. São irmãos que começaram a cantar juntos ainda crianças. Fica ligado com Cadu Piper que a emoção não para por aqui.

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Eita, que voz maravilhosa do Gian e Giovanni na Taça de Pranto. Sabia que eles começaram a carreira vendendo CD em feiras. Aqui no Sertanejo Saudade com o Cadu Piper, já prepara o coração porque vem aí Ri e Renner com Sonhando com a Dupla é famosa por emocionar a galera desde os anos 90. Bota...

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E aí, galera? Acabou de tocar aquele sucesso arrebatador por um minuto, do Bruna e Marrone. Sabia que a dupla começou tocando em festas de rodeio antes de estourar nas rádios. Aqui no Sertanejo Saudade com Cadu Piper, a emoção não para. Agora, segura firme que vem o nosso intervalo cheio de novidades pra você. Não sa-

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1: Falcão, vamos recordar agora quando tudo começou para nós.
2: Vamos, Felipe. E foi exatamente aí que as portas do Brasil se abriram pra gente.
1: E é uma grande emoção ouvir os nossos amigos cantando assim.

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0: Meritíssimo senhor juiz e senhores jurados. 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

0: E bonito isso. 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
1: Pedro Lima e Jorge Matheus.
2: Tamo junto.
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0: amigo César Filho, foi um prazer e uma honra de participar do trabalho. Essa chamarra bonita com cheiro do Rio Grande, tia. Sucesso, companheiro.
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1: Quando a gente mergulha fundo em amores rasos, se entrega demais, espera demais e quebra a cara, chega uma hora que a gente diz, para. Não é qualquer coisa que nos satisfaz. Não tem em cima do muro, não tem chove, não molha. 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Ou congela ou pega fogo. 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Ou é oito. Ou é oito. 880, Luiz Henrique Léo. 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
1: Mano, bate.
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5: Luanzinho, desse jeito é muito fácil namorar, né? Queria eu fazer isso.

Irmãos, você pode pegar a mão de alguém agora e joga lá em cima junto com a sua, vai. Existe mais do Espírito Santo para nós essa noite. Existem águas mais profundas. Não se contente com água nos artérios. Existem águas mais profundas para você mergulhar.

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6: É, Rafael, eu até queria, mas acho que

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0: com dinheiro, Deus abençoe.
1: Obrigado, Ronaldo.
0: Sempre.
1: Obrigado, sorriso lindo.
0: É com dinheiro, meu filho.
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0: bom demais, hein?
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só no ritmo, só no ritmo pra gente. Obrigado a todos vocês do fundo do meu coração pelo carinho que cada um tem pela gente. Que Deus abençoe a vida de cada um de vocês. E a gente não pode de jeito nenhum deixar de agradecer aquele que é o único digno de todo louvor, toda honra e toda glória, porque até aqui ele tem nos sustentado. E essa alegria toda que a gente tem no coração, se não tiver Jesus Cristo, não adianta nada. Vamos louvar ao Senhor com a gente, mais ou menos assim.

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0: Teodoro Sampaio, e cante com a gente.
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0: Hoje eu conto com a presença de alguns artistas aqui pra cantar esse refrão comigo. Vou começar, hein? Depois eu vou chamando eles.
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0: Vai lá, Leonardo.

0: Rapaz, o Jorge vai me bater, viu? Agora sim, Zé Ramalho, hein? Vai lá, Zé!
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0: Valeu, galerinha! Esse próximo Popurri vai começar com uma outra música que vai entrar no CD. Certinha doidinha, essa música vai para aquelas meninas que são certinhas, né? No meio da semana, de segunda a sexta, de casa pro trabalho, à noite só uma novelinha. Mas aí chega sexta-feira, a certinha sai de cena e com as amigas vai beber e ferver, meu amigo. Escuta só!
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